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0: Os destaques desta edição, 13 de maio, às 18 horas, em Tóquio. Japão pode adquirir 70% de sua meta de petróleo bruto em junho, diz Takaichi. Texto base sobre emergências é apresentado para emendas à Constituição do Japão. Três filmes japoneses disputam a Palma de Ouro no Festival de Cannes 2026. Com vocês, no noticiário, Kan Shirai. A primeira-ministra do Japão, Takaichi Sanae, diz que é provável que o país obtenha pelo menos 70% de sua meta de aquisição de petróleo bruto em junho, por meio de rotas e fontes diversificadas. Na terça-feira, o governo japonês realizou uma reunião com ministros relevantes para discutir os efeitos do conflito no Irã. Dada a perspectiva promissora para junho, não liberaremos um terceiro lote de petróleo bruto das reservas nacionais este mês. Continuaremos diversificando as aquisições, visando garantir o petróleo de que o país como um todo necessita, ao mesmo tempo em que minimizaremos a redução nas reservas nacionais, disse Takaichi. Separadamente, a Idemitsu Kosan, uma das principais distribuidoras de combustíveis do Japão, expressou otimismo quanto à sua capacidade de adquirir suprimentos de petróleo bruto. A situação não é exatamente a mesma do ano passado, mas não estamos em uma posição em que tenhamos extrema dificuldade em garantir suprimentos. Acreditamos que poderemos continuar adquirindo mesmo nas circunstâncias atuais, disse o presidente da empresa, Sakai Noriaki. Ele explicou que existem rotas alternativas a partir dos Emirados Árabes Unidos e da Arábia Saudita, que contornam o Estreito de Hormuz. Sakai disse que a Idemitsu Kosan também está adquirindo petróleo bruto de outras partes do mundo, como as Américas do Norte e do Sul. Assessores da Câmara Baixa do Parlamento do Japão apresentaram um texto base para uso por partidos políticos na definição de artigos de emendas à Constituição que permitam ao país lidar com situações de emergência. O Departamento Legislativo e a Secretaria da Câmara Baixa apresentaram terça-feira o texto em reunião de dirigentes da Comissão de Constituição. O texto base define como emergências, grandes calamidades, prevalência generalizada de doenças infecciosas, transtornos na ordem social resultantes de distúrbios civis ou outros fatores e ataques armados ao país por forças externas. Estabelece que outras situações equivalentes a estes cenários também são consideradas emergências. De acordo com o texto, se alguma destas situações dificultar a realização de eleições nacionais em grande parte do Japão por longo tempo, o gabinete de ministros dará à situação uma designação especial a ser submetida à apreciação do parlamento. O texto base diz que, uma vez atribuída a designação, o mandato dos legisladores do parlamento será prolongado em arranjo especial e o primeiro-ministro perderá temporariamente a prerrogativa de dissolver a Câmara Baixa. Além disso, o texto diz que o gabinete de ministros poderá editar decretos de emergência para a execução de medidas fiscais necessárias. Explica que os decretos terão obrigatoriedade de cumprimento equivalente ao de leis e exigirão aprovação do parlamento após a sua edição. Os partidos governistas explicam que o texto base reflete debates realizados até agora. Tem grande interesse de agilizar discussões. Entre suas metas potenciais está o de incluir o uso do texto base na definição de disposições sobre situações de emergência em emendas constitucionais.
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0: Os gastos das famílias japonesas recuaram pelo quarto mês consecutivo em março. Autoridades do governo do Japão notaram que o sentimento do consumidor está piorando. O Ministério do Interior afirmou que as despesas das famílias de duas ou mais pessoas em março tiveram queda de 2,9% em relação ao mesmo período do ano anterior, ajustadas pela inflação. A média foi superior a 334 mil ienes, ou aproximadamente 2.100 dólares. Despesas com alimentação caíram 2,9%. Gastos com pescados, ovos e outros itens diminuíram à medida que seus preços subiram. No lado positivo, gastos com móveis e utensílios domésticos subiram 5,5%, com o aumento das compras de filme de plástico para embalar alimentos e sacos de lixo. De acordo com o Ministério do Interior, os consumidores provavelmente estavam estocando produtos derivados de petróleo em meio ao conflito no Irã. A Organização das Nações Unidas realizou segunda-feira em Nairobi, a capital do Quênia, uma cerimônia de início de obras de um plenário com 1.600 lugares. O espaço será grande o suficiente para sediar a Assembleia Geral da ONU. A iniciativa integra um amplo esforço para posicionar Nairobi como terceiro centro de atuação da organização, ao lado de Nova York e Genebra.

futuro das Nações Unidas. A conclusão das obras do plenário está prevista para 2029. Três longas-metragens japoneses concorrem à Palma de Ouro no Festival de Cinema de Cannes 2026. É a primeira vez em 25 anos que tantos filmes do Japão são indicados. O evento anual teve início na terça-feira e se junta aos festivais de Berlim e de Veneza como as três maiores vitrines cinematográficas do mundo. Atores e diretores, incluindo o cineasta japonês Kore-eda Hirokazu, desfilaram pelo tapete vermelho. Os filmes japoneses que estão na seleção oficial e disputam a Palma de Ouro são Sheep in the Box, de Kore-eda, All of a Sudden, de Hamaguchi Ryusuke e Nagi Notes, de Fukada Koji. O vencedor da Palma de Ouro será anunciado em 23 de maio. E estes foram os destaques da nossa edição. Japão pode adquirir 70% de sua meta de petróleo bruto em junho, diz Takaichi. Texto base sobre emergências é apresentado para emendas à Constituição do Japão. Três filmes japoneses disputam a Palma de Ouro no Festival de Cannes 2026. Termina aqui o noticiário em português da NHK World Japan. Obrigado pela audiência.

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0: Os destaques desta edição, 13 de maio, às 18 horas, em Tóquio. Japão pode adquirir 70% de sua meta de petróleo bruto em junho, diz Takaichi. Texto base sobre emergências é apresentado para emendas à Constituição do Japão. Três filmes japoneses disputam a Palma de Ouro no Festival de Cannes 2026. Com vocês, no noticiário, Kan Shirai. A primeira-ministra do Japão, Takaichi Sanae, diz que é provável que o país obtenha pelo menos 70% de sua meta de aquisição de petróleo bruto em junho, por meio de rotas e fontes diversificadas. Na terça-feira, o governo japonês realizou uma reunião com ministros relevantes para discutir os efeitos do conflito no Irã. Dada a perspectiva promissora para junho, não liberaremos um terceiro lote de petróleo bruto das reservas nacionais este mês. Continuaremos diversificando as aquisições, visando garantir o petróleo de que o país como um todo necessita, ao mesmo tempo em que minimizaremos a redução nas reservas nacionais, disse Takaichi. Separadamente, a Idemitsu Kosan, uma das principais distribuidoras de combustíveis do Japão, expressou otimismo quanto à sua capacidade de adquirir suprimentos de petróleo bruto. A situação não é exatamente a mesma do ano passado, mas não estamos em uma posição em que tenhamos extrema dificuldade em garantir suprimentos. Acreditamos que poderemos continuar adquirindo mesmo nas circunstâncias atuais, disse o presidente da empresa, Sakai Noriaki. Ele explicou que existem rotas alternativas a partir dos Emirados Árabes Unidos e da Arábia Saudita, que contornam o Estreito de Hormuz. Sakai disse que a Idemitsu Kosan também está adquirindo petróleo bruto de outras partes do mundo, como as Américas do Norte e do Sul. Assessores da Câmara Baixa do Parlamento do Japão apresentaram um texto base para uso por partidos políticos na definição de artigos de emendas à Constituição que permitam ao país lidar com situações de emergência. O Departamento Legislativo e a Secretaria da Câmara Baixa apresentaram terça-feira o texto em reunião de dirigentes da Comissão de Constituição. O texto base define como emergências, grandes calamidades, prevalência generalizada de doenças infecciosas, transtornos na ordem social resultantes de distúrbios civis ou outros fatores e ataques armados ao país por forças externas. Estabelece que outras situações equivalentes a estes cenários também são consideradas emergências. De acordo com o texto, se alguma destas situações dificultar a realização de eleições nacionais em grande parte do Japão por longo tempo, o gabinete de ministros dará à situação uma designação especial a ser submetida à apreciação do parlamento. O texto base diz que, uma vez atribuída a designação, o mandato dos legisladores do parlamento será prolongado em arranjo especial e o primeiro-ministro perderá temporariamente a prerrogativa de dissolver a Câmara Baixa. Além disso, o texto diz que o gabinete de ministros poderá editar decretos de emergência para a execução de medidas fiscais necessárias. Explica que os decretos terão obrigatoriedade de cumprimento equivalente ao de leis e exigirão aprovação do parlamento após a sua edição. Os partidos governistas explicam que o texto base reflete debates realizados até agora. Tem grande interesse de agilizar discussões. Entre suas metas potenciais está o de incluir o uso do texto base na definição de disposições sobre situações de emergência em emendas constitucionais.
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0: Os gastos das famílias japonesas recuaram pelo quarto mês consecutivo em março. Autoridades do governo do Japão notaram que o sentimento do consumidor está piorando. O Ministério do Interior afirmou que as despesas das famílias de duas ou mais pessoas em março tiveram queda de 2,9% em relação ao mesmo período do ano anterior, ajustadas pela inflação. A média foi superior a 334 mil ienes, ou aproximadamente 2.100 dólares. Despesas com alimentação caíram 2,9%. Gastos com pescados, ovos e outros itens diminuíram à medida que seus preços subiram. No lado positivo, gastos com móveis e utensílios domésticos subiram 5,5%, com o aumento das compras de filme de plástico para embalar alimentos e sacos de lixo. De acordo com o Ministério do Interior, os consumidores provavelmente estavam estocando produtos derivados de petróleo em meio ao conflito no Irã. A Organização das Nações Unidas realizou segunda-feira em Nairobi, a capital do Quênia, uma cerimônia de início de obras de um plenário com 1.600 lugares. O espaço será grande o suficiente para sediar a Assembleia Geral da ONU. A iniciativa integra um amplo esforço para posicionar Nairobi como terceiro centro de atuação da organização, ao lado de Nova York e Genebra. A ONU leva adiante planos de transferência de algumas de suas funções para áreas com menor custo de vida e onde diversas despesas são relativamente menores. O esforço coincide com a crescente pressão exercida pelo presidente dos Estados Unidos, Donald Trump, que inclui pedidos de redução de despesas. Na cerimônia, o secretário-geral da ONU, Antônio Guterres, disse que a inauguração simboliza a reafirmação do papel central que a África, e em particular o Quênia, desempenham na vida e no futuro das Nações Unidas. A conclusão das obras do plenário está prevista para 2029. Três longas-metragens japoneses concorrem à Palma de Ouro no Festival de Cinema de Cannes 2026. É a primeira vez em 25 anos que tantos filmes do Japão são indicados. O evento anual teve início na terça-feira e se junta aos festivais de Berlim e de Veneza como as três maiores vitrines cinematográficas do mundo. Atores e diretores, incluindo o cineasta japonês Kore-eda Hirokazu, desfilaram pelo tapete vermelho. Os filmes japoneses que estão na seleção oficial e disputam a Palma de Ouro são Sheep in the Box, de Kore-eda, All of a Sudden, de Hamaguchi Ryusuke e Nagi Notes, de Fukada Koji. O vencedor da Palma de Ouro será anunciado em 23 de maio. E estes foram os destaques da nossa edição. Japão pode adquirir 70% de sua meta de petróleo bruto em junho, diz Takaichi. Texto base sobre emergências é apresentado para emendas à Constituição do Japão. Três filmes japoneses.

Disputam a Palma de Ouro no Festival de Cannes 2026. Termina aqui o noticiário em português da NHK World Japan. Obrigado pela audiência.